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0: Agora no Corpus Celestis, uma cover de Dolly Parton com a banda punk rock americana Me First and the Gimme Gimmes. Em seguida, original.

0: Ouvimos a versão original de Jolene com a cantora, compositora e atriz americana Dolly Parton. Ela é muito conhecida por sua carreira longa, de décadas. Antes, a versão da banda punk rock americana Me First and the Gimme Gimmes.
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0: Nós ouvimos agora o Corpus Celestis. Primeiro a versão que fez sucesso, em seguida a original. Você acompanha o Corpus Celestis na programação a cada 4 horas.
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0: Ouvimos Jolene, a versão original da cantora de country Dolly Parton. Antes, a versão de Miley Cyrus.
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0: Nós ouvimos agora o Corpus Celestes. Primeiro a versão que fez sucesso, em seguida a original. Você acompanha o Corpus Celestes na programação a cada 4 horas.
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6: 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Em seguida, original.

0: Ouvimos a versão original de Jolene com a cantora, compositora e atriz americana Dolly Parton. Ela é muito conhecida por sua carreira longa, de décadas. Antes, nós ouvimos a versão cover com The Petersons, uma banda americana de bluegrass.
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0: Uau! Agora na programação da Morcegão FM, nós temos a Pastelaria da Dona Mitico. A abertura e o fechamento do programa explicam alguns detalhes dessa ouvinte tão querida. A Dona Mitico, ela não tinha uma pastelaria comum. Ela tinha uma barraca de feira onde ela servia os pastéis. Por isso, a ambientação na abertura, nas vinhetas, no fechamento da pastelaria são feitos numa feira livre. Depois dessa música, você vai ouvir na Morcegão FM a Pastelaria da Dona Mitico.
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9: Eu vou comer um pastel, mas também preciso gravar um negócio aqui. 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
8: A partir de agora, a Pastelaria da Mitico. O nome deste programa é uma homenagem a uma das mais queridas e antigas ouvintes do Morcegão. Dona Mitico tinha perto de 80 anos e adorava ouvir rock. Na feira onde vendia pastéis, no tanque de lavar roupas e quando fazia comida dos filhos e netos.
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8: Esta história rolou nos anos 90. Hoje não sabemos da Dona Mitico, mas torcemos muito para que esteja bem e em paz.
9: Muito obrigado, obrigado.
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0: É, tem frango puro e frango com catupiry.
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0: É.
1: Não tem mais de carne?
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2: O nome deste programa é uma homenagem a uma das mais antigas e mais queridas ouvintes do Morcegão. A dona Mitico tinha por volta de 80 anos e adorava ouvir rock. Na feira onde ela vendia os pastéis, no tanque de lavar roupas e quando estava em casa preparando a comida para seus filhos e netos. Esta é uma história que rolou nos anos 90. Hoje nós não sabemos o paradeiro da dona Mitico, mas torcemos muito para que ela esteja bem e em paz.
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0: Nós ouvimos Four Seasons, a gravação original de Beggin'. A primeira foi uma cover da banda italiana Maneskin.
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0: Nós ouvimos agora o Corpos Celestes. Primeiro a versão que fez sucesso, em seguida a original. Você acompanha o Corpos Celestes na programação a cada 4 horas.
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0: Agora no Corpos Celestes, a cover de Calling Occupants of Interplanetary Craft. Essa música ficou muito conhecida com os Carpenters, mas é uma releitura. Depois dos Carpenters, a original.
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0: Ouvimos a original, Calling Occupants of Interplanetary Craft, com Klaatu, uma banda canadense que lançou essa música em 76. A versão dos Carpenters veio em 77 e eles utilizaram uma orquestra de 160 músicos.
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0: Nós ouvimos agora o Corpus Celestis. Primeiro a versão que fez sucesso, em seguida a original. Você acompanha o Corpus Celestis na programação a cada 4 horas.
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0: Jump, versão cover de Aztec Camera, original de Van Halen.

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0: Jump, versão cover de Aztec Camera, original de Van Halen.
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0: 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Ok, agora na Morcegão FM, os Fab Four. Nós acabamos de ouvir o Corpos Celestes, um quadro que rola sempre antes dos programas da Morcegão FM e desvenda as covers de sucesso. 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
0: Agora nós temos 3 músicas dos Beatles, 3 dos Fab Four. E você já pode ver todas elas no site morcegãofm.com.br. Para Morcegão FM, esse é um momento muito especial da programação. É muito importante esclarecer para os mais novos que banda foi essa. A banda Beatles durou menos de uma década, mas mudou para sempre a história da música nos anos 60 e mantém uma influência gigantesca até os dias de hoje. Nós temos na programação, para você ter uma ideia, mais de 70 covers dos Beatles, sem contar as versões solo de George Harrison, Paul McCartney e John Lennon. Tem o Ringo, mas o Ringo foi um cara legal e um baterista mediano. Nós vamos falar agora da conjuntura musical dos anos 60, quando os Beatles surgiram. Vamos falar do final dos anos 50 e começo dos anos 60. Esse é Bill Haley.
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0: Pois é, e nessa ocasião, final dos anos 50, começo dos anos 60, Bill Haley já era um veterano. No começo dos anos 50, o Bill Haley já era um cara muito maduro. Tem mais personagens nessa história. Esse é Chuck Berry. Chuck Berry já tinha inúmeros sucessos, só que ele vivia entrando e saindo da prisão. Ah, sim, tinha o Little Richard. Little Richard já era um gigante, só que Little Richard se converteu e ele levava a Bíblia nos shows e ficou com o filme bem queimado. Esse foi outro cara que se queimou barbaramente. Jerry Lee Lewis, ou Jerry Lee Lewis, como todo mundo chama, né? Ele era chamado de The Killer, porque ele surrava o piano. Só que ele casou com uma prima de 14 anos e acabou gerando um escândalo muito grande na sociedade americana, que era muito repressora na ocasião. Você se lembra que estamos falando da conjuntura do final dos anos 50 e começo dos anos 60. Nessa ocasião, Elvis já era o rei, era o maior ídolo, mas ele estava se afastando para servir o exército. Então, imagine um cenário vazio musicalmente. Agora imagine todos esses gigantes fora de cena. Nesse contexto, aconteceu uma tragédia tão profunda que foi descrita como o dia em que a música morreu. Ela foi narrada anos mais tarde nessa música que você está ouvindo, American Pie, de Don McLean. Foi nesse vácuo, foi nesse contexto que surgiu uma revolução sonora chamada Beatles. Foi uma banda que durou menos que 10 anos, teve uma curta carreira, mas repleta de hits número 1. Uma sequência gigante de grandes êxitos e assuntos curiosos que valem a leitura. A banda teve seus álbuns queimados em praça pública após uma polêmica declaração de John Lennon dizendo que eles eram mais populares que Jesus Cristo. Um outro assunto interessante que vale a pena ler é o que eles aprontaram lá nos bastidores da condecoração como membros da Ordem do Império. Algo cruel demais aconteceu com a banda nas Filipinas. Vale muito a pena ler. Eles tiveram um tratamento muito agressivo sob a ditadura de Ferdinando Marcos. Um outro assunto importante é a participação do empresário Brian Epstein na história da banda. Se o arranjador da banda George Martin foi o quinto Beatle, devido à sua importância, Brian Epstein teria sido o sexto. Sem ele, nada teria acontecido. Leia sobre o impacto da sua morte na história da banda. Uma outra leitura agradável é a revolução causada pelo álbum Sgt. Pepper's. Esse álbum foi eleito por 10 entre 10 conhecedores como o álbum mais importante de toda a história do rock. São leituras divertidas hoje. Quero lembrar que John, Paul e George lançaram álbuns importantes e de muito sucesso, e todos os seus sucessos solo estão na programação da Morcegão FM. Agora você vai ouvir o Momento Beatles, três músicas da banda mais importante de toda a história do rock and roll.
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0: Bom, agora vamos testar o seu estéreo. Este é o canal A.
26: Anybody there?
0: E este é o canal B.
26: Anybody there?
0: Portanto, se você ouve minha voz no canal A e também ouve minha voz no canal B, tá tudo certinho com o seu estéreo.
26: Anybody there?
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4: You Are So Beautiful, versão de Joe Cocker, original de Billy Preston.

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0: You Are So Beautiful, versão de Joe Cocker, original de Billy Preston.
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17: Do Código de Duelos do Império Russo. Número 1, um duelo só pode ser disputado entre iguais. Número 5, um nobre não tem o direito de desistir de um duelo. 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

0: Música I've Got a Feeling, versão de Pearl Jam, música original de Beatles.
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0: a todos e a todas, voltei.
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0: Plantão da Rede Globo. Tá, tá, tá, tá, tá, tá, tá. Pá, pá, pá, pá, pá, pá, pá, pá. Painel da Câmara dos Deputados informa. Estão na lista. Deixa eu ver, eu tô cego. 383 deputados que pim, piriri, piriri, piriri. Pim. Registraram a presença no painel. Mas eu olho aqui. Pasmem, pasmem, senhores. Tá aparecendo aqui o mausoléu do Conde Drácula. As moscas. É uma vergonha. E não tem quase deputado nenhum aqui. Véspera de feriado. Pai eterno, ajuda nós. É, e tome dois dedinhos.

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0: 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A senhora viu que estava presente?
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0: o dinheiro. Quanto?
2: Ah, não sei, Depera.
0: Não, tudo bem.
2: Não interessa, não é meu?
0: Não sabe.
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0: Tudo bem.
2: Bastante.
0: Entregou o dinheiro, mas não sabe.
2: Não.
0: Bastante.
2: Isso.
0: O bastante pra senhora é quanto?
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2: Bastante é tipo uma mala daquelas que os senhores ganham. Aqui, cheio de dinheiro.
0: Não, eu não ganho mala.
2: O senhor ganhou, não ganhou?
0: Eu ganhei essa mala em 1991. Mas deixar bem claro que essa mala vem vazia.
2: Mas aquela tava cheia.
0: E que dimensões tinha essa mala, mais ou menos?
2: Eu já falei, a mala que os senhores ganham. É aquela.
0: Muito pequena.

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0: Por quê? 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
0: Mas esse cidadão que me antecedeu, porque eu tenho notado que ele ultimamente está salivando muito, com as pupilas muito dilatadas.
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2: respeita!
0: Fique gritando aqui, vamos lá fora pra você ver o que é que eu faço com você. 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O regimento aqui impede isso. 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
0: 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Eu já chamei.
3: 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Eu não aceito.

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0: Ouvimos a original, Killing the Name, com Rage Against the Machine, um hino dos anos 90. Antes, nós ouvimos a cover de Brass Against.
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3: 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O Duelo de Titãs é diferente do Corpos Celestes. No duelo nós temos cover versus cover ou original versus cover. Após essa música, Duelo de Titãs.
13: Do Código de Duelos do Império Russo. Número 1, um duelo só pode ser disputado entre iguais. Número 5, um nobre não tem o direito de desistir de um duelo. Número 58, a ofensa é de caráter pessoal e deve ser resolvida pessoalmente. Número 59, é permitida a troca de um nobre por outro se o crime não puder ser vingado.
14: Depois dessa...